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3: Bom dia, Morrissey cancelou a residência artística que tinha anunciado na cidade de Las Vegas, nos Estados Unidos, a uma semana do seu início. O músico britânico deveria iniciar uma série de 4 concertos no WIM Las Vegas na próxima sexta-feira, 14 de agosto, mas estas datas foram entretanto removidas do website desse hotel. Segundo o site Consequence, citando a equipa de Morrissey, esta residência foi cancelada por causa de desafios logísticos imprevistos. Nos últimos anos, Morrissey tem sido notícia pelos muitos cancelamentos dos seus concertos, algo que já tinha acontecido este ano em Espanha, no passado dia 1 de agosto. O ex-Smith atuou em Portugal num concerto que teve lugar na Superboc Arena, no Pavilhão Rosa Mota, no Porto. A média de cancelamentos de concertos de Morrissey em toda a sua carreira é de 24%, sendo que a percentagem de cancelamentos em 2026 ascende já a 34%. Entre setembro e novembro, o artista tem 13 concertos agendados para os Estados Unidos, onde já este ano cancelou 6 espetáculos. Eddie Vedder despediu-se do amigo Glenn Hansard com uma última homenagem nas ruas de Dublin, depois do funeral deste, que teve lugar na semana passada. Com a guitarra do próprio Hansard, o líder dos Pearl Jam deslocou-se até ao exato sítio onde o irlandês costumava tocar quando era músico de rua. A seu lado esteve um grupo de jovens músicos, assim como uma família de Vedder, a esposa Jill e as filhas Olivia e Harper. O momento foi captado em vídeo, com Eddie Vedder a interpretar temas como Black, dos Pearl Jam, ou Drive All Night, a versão de Bruce Springsteen que Vedder gravou com Hansard em estúdio. Coba Daniel Clinch, um dos fotógrafos que há mais tempo retratam os Pearl Jam, é também um dos mais fiéis retratistas de Bruce Springsteen, registar este momento a preto e branco.
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2: Bom dia, o artista plástico e engenheiro Ricardo Cruz Felipe, pioneiro no uso da pintura e de técnicas fotográficas, morreu na quinta-feira em Lisboa, aos 92 anos, revelou à agência Lusa Fonte da Fundação Carlos Gulbenkian. Nascido em Lisboa a 16 de fevereiro de 1934, Ricardo Cruz Felipe foi pioneiro em Portugal no uso de uma técnica que combina pintura em tela, na qual intervêm em imagens captadas por processo fotográfico. Esse trabalho artístico desenvolvido ao longo de 6 anos de carreira foi mostrado numa retrospectiva recente em 2024 na Fundação Carlos Gulbenkian em Lisboa, que conta no seu acervo com 22 obras de Cruz Felipe. Boom Festival estreia em setembro o Dia da Boomland em Idanha Nova. O cruzamento entre os saberes e as tradições de Idanha Nova com a cultura da Boomland, o terreno onde desde 2002 acontece o Boom Festival, é o objetivo do Dia da Boomland, que estreia a 26 de setembro. A par de receber o festival, a herdade tem sido um lugar onde se desenvolve desde 2010 projetos que beneficiam a paisagem, a biodiversidade e a regeneração da terra, sempre de forma sustentável. Os responsáveis do Boomland, do Boom Festival, ambicionam desenvolver ali um projeto de transformação humana onde a cultura, a arte, os festivais e a consciência ambiental vivam em harmonia. A Mattel decidiu homenagear Whitney Houston e um dos seus sucessos mais icónicos com uma boneca dedicada à artista. Vestida de lilás, tal como no videoclipe de I Wanna Dance With Somebody Who Loves Me, a cantora ganha uma boneca no dia em que teria feito 63 anos, no domingo passado. Prestamos uma homenagem a Whitney Houston, uma potência vocal que marcou a sua geração. Esta artista incrível ficou conhecida como The Voice e o seu legado, composto por músicas premiadas pelo impacto cultural e pela filantropia, permanece mais forte do que nunca, escrevem os responsáveis da gigante na página onde apresentam agora a sua nova boneca, que já pode ser encomendada. Mas não só, a empresa quis homenagear a lenda, como também o sucesso que foi I Wanna Dance With Somebody Who Loves Me, música que ganhou um Grammy e um American Music Award em 1988, no ano seguinte a ter sido lançada.
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2: Sara Marinho apresenta As Palavras que Lançamos ao Vento. 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O encontro está marcado para dia 14 de agosto, às 18 horas, na FNAC Algarve Shopping. A entrada é livre. A FNAC Algarve Shopping recebe Os Recante para a apresentação ao vivo do seu novo álbum, o primeiro totalmente composto por temas originais. Este trabalho assinala uma nova etapa no percurso da banda, revelando uma identidade musical cada vez mais consolidada. A sessão está agendada para o dia 16 de agosto, às 16 horas, na FNAC Algarve Shopping. A entrada é livre.
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2: Bom dia, o escritor, advogado e ex-deputado socialista Joaquim Sarmento, que morreu no sábado aos 74 anos, publicou cerca de uma dezena de títulos, entre romances, crónicas e teatro, e procurou sempre com a sua ação um espaço maior para a cultura. Autor de A Memória e o Tempo e O Crime de Cerejeiro, Joaquim Sarmento nasceu numa freguesia de Lamego, no início do ano de 1952, cidade onde viveu e exerceu advocacia e assumiu cargos autárquicos em Democracia. Fragmentos, de 1999, com prefácio de Rui Vieira Neri, foi o seu primeiro livro publicado, reunindo artigos dispersos pela imprensa nacional e regional. Seguiram-se Fragmentos e Paixões, de 2006, com prefácio de Manuel Alegre, e Retalhos de Silêncio, Diário de um Deputado, de 2002, com prefácio do antigo Presidente da Assembleia da República, António de Almeida Santos. Em parceria com Fernando Marado, escreveu Amália, uma paixão, contando ainda a sua biografia com duas peças de teatro. As Folhas do Limoeiro, levada à cena no Teatro Ribeiro da Conceição em Lamego, na temporada de 2010, e A Memória e o Tempo. Joaquim Sarmento publicou ainda os romances O Crime do Cerejeiro, como já disse, A Revolução de António e Oriana e O Deus da Ausência. O julgamento de um ex-líder de um grupo criminoso acusado de ter orquestrado o homicídio de Tupac Shakur começa hoje em Las Vegas, 30 anos depois da morte do famoso rapper norte-americano. O julgamento provavelmente não deve desvendar quem disparou contra o músico na noite de 7 de setembro de 1996, que visitava a cidade para assistir a um combate de boxe de Mike Tyson. No entanto, a acusação espera demonstrar que Dwayne Kef D. Davis, o ex-líder do gangue Southside Compton Crips, encomendou o homicídio e forneceu a arma do crime. Aos 63 anos, arrisca uma pena de prisão perpétua sem possibilidade de liberdade condicional. O homicídio continua a ser um dos casos não desvendados mais famosos dos Estados Unidos e objeto de debates sem fim entre os fãs de música.
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2: Bom dia. Mais de 401 mil pessoas dos diferentes continentes visitaram o Parque Arqueológico do Val do Coa desde a sua abertura ao público há exatamente 30 anos, revelou o presidente da Fundação Coa Parque, João Paulo Sousa. Em julho de 1997, o conjunto arqueológico do Val do Coa foi classificado como Monumento Nacional e, em dezembro de 1998, foi inscrito na lista do Património Mundial da Unesco. O catálogo da exposição Sussurro, de Maurizio Cattelan, do Museu de Serralves, e o livro Boca, Bienal de Artes Contemporâneas, onde a travessia é possível, foram distinguidos no concurso da AIGA, American Institute of Graphic Arts, o que faz falta 50 anos de arquitetura portuguesa em democracia. Catálogo de exposição homónima na Casa da Arquitetura, em Matosinhos, foi igualmente distinguido no concurso internacional promovido pela Organização Norte-Americana de Profissionais de Design. De acordo com a lista de premiados de 50 Books, 50 Covers, o Boca Bienal de Artes Contemporâneas, onde a travessia é possível e o que faz falta 50 anos de arquitetura portuguesa em democracia, estão entre os 50 livros de 2025 com melhor design, enquanto o Sussurro apresenta uma das 50 melhores capas. O músico e produtor britânico William Orbit, que trabalhou com artistas como Madonna, Blur e U2, morreu a 23 de julho com 69 anos, segundo informações divulgadas na sexta-feira passada pela família e amigos em comunicado conjunto, sem mais detalhes. Nascido em Londres em 1956, William Orbit deixa uma carreira na música eletrónica premiada com 4 Grammys, que conquistou projeção internacional a partir da produção do álbum Ray of Light, de 1997, essencial para uma mudança de sonoridade no percurso de Madonna.
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A música nova dos Cage the Elephant a dar um mote para mais uma emissão 11-16, segunda-feira 10 de agosto. Bem-vindos, bom dia. Abrimos com a posta radar para este Bitches in Tennessee, 6 minutos depois das 11, e seguimos com um clássico radar para recordar o som dos The National em Day I Die. Na sequência temos também os Alalas com In the Air e o som nacional do Expresso Transatlântico, que regressaram este ano aos discos com o belíssimo Trópico Paranoia. Por agora, Day I Die, The National, nos 97.8 e em radarlisboa.fm. Bom dia, boa segunda-feira. 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

A música do Expresso Transatlântico a preencher os últimos minutos por aqui na antena da Radar com este Tigre da Serra, tema incluído no segundo longa duração do Expresso Transatlântico, disco editado este ano, Trópico Paranoia, contou com a produção de Paulo Furtado, Legendary Tigerman. Abrir hora, música nova de Cage the Elephant com Bitches in Tennessee, também uma recordação para Sleepwell Best dos The National com Day I Die e ainda o som dos Alalas em In The Air. Por agora, sintonizamos a Radar em 1995 para recordar o trabalho Fight For Your Mind do Sr. Ben Harper, à boleia deste Burn One Down. Som Radar nos 97.8 e em radarlisboa.fm. Boa segunda-feira, boa semana, bom verão, boas férias, se for o caso.

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Lista Radar para esta segunda-feira, 10 de agosto, à boleia do Som Nacional de Samuel Lúria. Regresso a 2000 AD para recordar este Era de Ouro. Lá atrás, clássico dos Dexys Midnight Runners, recordamos Come On Eileen e também a música de Ben Hur para passar por aqui, incursão no trabalho Fight For Your Mind com Burn One Down. Estamos com 28 minutos, depois das 11 seguimos com a dupla David Byrne, Brian Eno em Strange Overtones, depois Ana Lua Caiano com o mais recente Uma Vida a Menos, do trabalho do novo disco Devagar Que a Vida é Curta, também Soft Cell para recordar Tainted Love e ainda os Foxygen, os californianos Foxygen com How Can You Really...

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0: música nova de Benjamin a passar por aqui é o avanço para um novo trabalho intitulado Crónicas do Monte Zeus. Ouvimos Os Dias do Nada. Lá atrás, um clássico do Sr. Van Morrison, incursão no segundo e talvez, na minha opinião, o melhor álbum do irlandês. Falamos de Astral Weeks, editado em 1968, recordamos The Way Young Lovers Do. Mais atrás, Foxygen com How Can You Really. Estamos a 11 minutos da hora certa, fechamos esta primeira parte com três propostas, mais uma recordação, mais um clássico. Radar, Tindersticks em Can We Start Again, depois Will Chef com Always Everything e também os Beth Youth em Back With A Bang. A hora certa, o mundo e a cultura com a Liliana Teixeira Lopes. Até já.
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2: Boa tarde. A primeira Trienal de Arte das Universidades Católicas, organizada pela Santa Sé, que tem o português Nuno Crespo como curador-chefe, é inaugurada no Rio de Janeiro no próximo dia 27 e chega a Lisboa em outubro. A decorrer sob o tema Exercises in Empathy, exercícios de empatia, em tradução livre, a Trienal é uma iniciativa do Dicastério para a Cultura e a Educação da Santa Sé, liderado pelo cardeal português José Tolentino Mendonça, e segundo o Vaticano, reúne universidades católicas, artistas, curadores e instituições culturais de todo o mundo, com a primeira edição a acontecer nas cidades do Rio de Janeiro, Santiago do Chile, Bogotá, Boston, Milão, Lisboa e Luanda. Na capital portuguesa, a Trienal vai decorrer de 12 de outubro a 15 de dezembro na Universidade Católica Portuguesa. As salas de cinema registaram em julho 8,9 milhões de euros de receita de bilheteira, o que representa um aumento de 21,2% face a julho de 2025, segundo os dados do ICA, o Instituto do Cinema e Audiovisual. Para estes valores, contribuíram as estreias em julho dos filmes A Odisseia, Mínimos e Monstros, Vaiana e Homem-Aranha, Um Novo Dia, todos com receitas superiores a 1 milhão de euros. Três das obras mais recentes que o artista de rua britânico Banksy realizou em Londres custaram aos contribuintes do Reino Unido cerca de 175 mil euros em operações de limpeza e segurança, revelou a estação pública britânica BBC. O maior custo individual corresponde a um mural pintado nos Reais Tribunais de Justiça de Londres em setembro de 2025, onde Banksy retratou um juiz a erguer o martelo sobre um manifestante que segurava um cartaz. Os trabalhos de remoção e segurança deste mural custaram mais de 85 mil libras, qualquer coisa como 99.203 euros, confirmou o Ministério da Justiça britânico na sequência de um pedido de acesso à informação pública apresentado pela BBC. Como se trata de um edifício classificado como grau 2, é obrigatório preservar o seu aspecto original. Assim, logo após a conclusão da obra, foi apresentada uma queixa por danos materiais à polícia, tendo a zona sido isolada e os trabalhos de limpeza tiveram início imediatamente. A obra mais recente de Banksy, uma estátua e de um homem a segurar uma bandeira prestes a cair de um pedestal, situada desde abril perto de Trafalgar Square, custou à Câmara Municipal do Distrito de Westminster cerca de 60 mil libras, 70 mil euros, entre as barreiras de segurança, a manutenção e o pagamento de um segurança para vigiar o local.
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0: É a música nova dos britânicos Editors a dar um mote para mais uma hora, segunda parte da emissão 11-16, segunda-feira 10 de agosto. Abrimos com a nova aposta aqui da casa para The Rush, avanço para Surface Echo and Soundside. Dia 30 de outubro vem o novo disco dos Editors. Estamos com 6 minutos depois do meio-dia, seguimos com uma recordação para o Stoner Rock dos Queens of the Stone Age. Regresso a Hera Vulgaris para recordar este Make It With You. Na sequência temos Som Nacional de Vitor Torpedo and the Pop Kids, do belíssimo trabalho de 2025, Fuck the World. 7 minutos depois do meio-dia, Som Radar nos 97.8 e em radarlisboa.fm. Bem-vindos uma vez mais.
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0: Seleção Nacional de Vítor Torpedo and the Pop Kids a ilustrar os últimos minutos por aqui na antena da Radar com este Friends do trabalho editado ano passado, Fuck the World. A abrir hora, música nova dos britânicos Editors, The Rush, mais um avanço para um novo trabalho intitulado Surface Echo and Sound, sai em outubro. Pelo meio, incursão no stoner rock dos Queens of the Stone Age para recordar Make It With You. 17 minutos depois do meio-dia, próxima paragem no Morrison Hotel para recordar este clássico, um grande tema dos Doors, Peace Frog, para ouvir nos próximos minutos por aqui.
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Últimos sons na antena da Radar com a música do eterno Elliott Smith. Recordamos este Son of Sam lá atrás, início da sequência com outro clássico, cortesia de David Bowie em Starman. Também a música mais recente de Kevin Morby com Javelin, do novo disco, um grande álbum de Kevin Morby, editado este ano, Little Wire Open. Contou com a produção de Haran Dessner dos The National, com colaborações, por exemplo, de Lucinda Williams e Justin Vernon, e segundo o Sr. Kevin Morby, também inspirado no grande disco de Tom Petty, Wildflowers. Estamos com 30 minutos depois do meio-dia, seguimos com mais música de 2026, Beach for Tiger, do trabalho A Matter of Time, para ouvir How You Try, depois Fijuki Chora com Boi Preto, também Baxter Dury, Miami, e o som mais recente dos mexicanos, Midnight Generation.

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música de Frankie Chaves a preencher os últimos minutos por aqui na antena da Radar, com uma nova versão para December 21st, participação de Tatanka, revisão incluída na reedição de Family Tree. Lá atrás, o coletivo mexicano Midnight Generation, que assinou uma grande atuação este ano no Passeio Marítimo de Algés no palco WTF Clubbing no Nós Alive 2026, ouvimos Runaways, avanço, aliás, faz parte do novo trabalho Tender Love. Mais atrás, Baxter Dury, também Fiju Kichora. Fechamos esta segunda parte com os californianos Delta Spirit e Streetwalker e também os de Slow Emotion Replay. Voltamos depois da 1.

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uma aposta relativamente recente aqui nos 97.8, o som do quarteto nova-iorquino RC Drive com esta One in a Million, no arranque de mais uma hora, terceira parte da emissão 11-16, segunda-feira, 10 de agosto. Uma vez mais, bem-vindos, boa tarde, esta hora sempre dedicada à música mais calma, para ouvir então nos próximos minutos a música da Garota Não, do segundo trabalho, 2 de Abril, recordamos Prédio Mais Alto, depois Fontaines D.C., a In the Modern World e também a poesia de Arlo Parks para recordar o belíssimo tema Earth. 4 minutos depois da 1 da tarde. Vamos em frente.

Poesia pop de Arlo Parks a preencher os últimos minutos na antena dos 97.8 e em radar lisboa.fm. Recordação para este Earth. Regressou este ano aos discos com o belíssimo Ambiguous Desire. Já esteve em destaque no nosso observatório. Abrir hora, música nova também do quarteto nova-iorquino RC Drive com One in a Million, som nacional da Garota Não com o Prédio Mais Alto e também os Fontaines DC. Viagem até Romance para recordar In the Modern World. 16 minutos depois das 13... Mais uma viagem no tempo até à década de 90 para recordar o álbum de estreia dos Garbage, neste caso com uma remistura dos Massive Attack para o tema Milk. Para ouvir nos próximos minutos, Garbage, Cat Power com The Greatest e também James em Getting Away With It. Som Radar, boa tarde.

Mais uma recordação a passar por aqui na antena da Radar, Getting Away With It, dos britânicos James. Lá atrás, Cat Power com The Greatest, ela que está a celebrar o 20º aniversário desse grande disco. Mais atrás, os Garbage de Butch Vig e Shirley Manson em Milk, numa remistura dos Massive Attack. Por agora seguimos com a versão acústica para Little Shadow dos EAAS, depois música nova de Sun Looks Endlessly, também First Breath After Coma com Salvador Sobral.

O som dos britânicos Temples em 2026 com o interessante Bliss, disco que também já passou pelo nosso observatório. Ouvimos este Blue Flame. Lá atrás, Son Lux com Endlessly, também música deste ano. Ainda os First Breath After Coma com Salvador Sobral no tema Da Now That You've Come In, do álbum colaborativo Residência. E ainda os Cowboy Junkies com a versão de Sweet Chain. Estamos praticamente a 11 minutos da hora certa. Fechamos esta terceira parte com uma recordação para este Fear de Ian Brown. Depois os Breathing All Figure Out e também Joan as a Police Woman, muito bem acompanhada pelo senhor, pelo eterno Tony Allen, grande baterista em Geometry of You, para ouvir até o final horário das duas. Voltamos depois das duas para mais uma hora.

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A música nova dos canadianos Kiwi Junior a dar o mote para mais uma hora, quarta parte, sessão 11-16, segunda-feira 10 de agosto. Abrimos com este Photos of the Reenactment, é o avanço para Blowing Up, sai já esta sexta-feira, dia 14 de agosto, novo disco dos Kiwi Junior. 4 minutos depois das 2, seguimos com o clássico Radar, o som familiar dos escoceses Franz Ferdinand no trabalho You Could Have It So Much Better, para recordar este Walk Away. Depois os australianos Rolling Blackouts com Soul Fever. Ficamos com Cameo. Bem-vindos, boa tarde.

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Mais uma viagem no tempo até à década de 90, 1993, à boleia do trabalho Shame do projeto paralelo de Stone Gossard. Os Brad, que contavam ainda com a belíssima voz de Sean Smith, o homem que também fez parte dos Pigeonets. Ouvimos as 20th Century lá atrás e abrir hora a música nova dos Kiwi Jr. com Photos of the Reenactment. Avanço para um novo trabalho dos Kiwi Jr. Sai esta sexta-feira, chama-se Blowing Up. Também a música dos Franz Ferdinand a passar por aqui com Walk Away e ainda os australianos Rolling Blackout Coastal Fever com um cameo. Também som nacional dos Birds Are Indie em The Rabbit Hole. 18 minutos depois das duas, mais música de 2026, o regresso dos Broken Social Scene, este ano com Remember the Human, sexto álbum que saiu através da prestigiada City Slang, que também já passou pelo nosso observatório. Ficamos com este The Call para ouvir nos próximos minutos. Daqui a pouco temos música de Afonso Cabral, uma recordação ainda para os Blur com o clássico Country House e também a música mais recente dos Blossoms. Som Radar, boa tarde, boa segunda-feira.

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0: A música nova dos Blossoms a ilustrar os últimos minutos por aqui na antena da Radar com este Meet Me In Love. Lá atrás, no início da sequência, a música nova também de Afonso Cabral, ouvemos Dança Comigo na Ilusão e também um clássico dos Blur, regresso ao trabalho Great Escape para recordar Country House. 34 minutos depois das duas, seguimos com outros sons para recordar Soul Meets Body dos Death Cab for Cutie, eles que também editaram este ano I Built You a Tower. Na sequência temos também Grizzly Bear com Yet Again e ainda a música mais recente de Graham Coxon com Billy Says do novo trabalho Castle Park, tudo para ouvir aqui na antena dos 97.8 e em radarlisboa.fm. Boa segunda-feira, boa tarde, boa semana, boas férias, se for o caso.
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música nova dos norte-americanos Alabama Shakes, a preencher os últimos minutos na antena de radar com este tema incrível, I Feel Hope Coming, mais um avanço para I Must Be Dreaming, sai dia 28 de agosto, terceiro capítulo na história do projeto de Brittany Howard, sucede ao aclamado Sound and Color e também um grande disco, o álbum de estreia Boys and Girls Soul, o Southern Rock e Southern Soul dos Alabama Shakes, a ilustrarem aqui os últimos minutos na Radar. Recordo que esta banda atuou este ano no Passeio Marítimo de Algés com um grande concerto, palco Anakin, no festival Nós Alive. Lá atrás, música recente também de Graham Coxon com Billy Says, do mais recente Castle Park. Estamos agora praticamente a 7 minutos da hora certa, fechamos esta hora com Tracy Vandal, John Mercy e Alex Caprano já em To Remember Who You Were, e a terminar Wolf Manhattan com Can't Always Win. Voltamos depois das 3 para mais uma hora com muita música aqui nos 97.8 e para o mundo em radarlisboa.fm. Boa tarde. Good.

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Mais um manifesto rock and roll com a assinatura do Sr. Jack White, chama-se Frozen Charlotte, novo trabalho, através da Third Man Records. Ouvimos Dollar Bill no arranque de mais uma hora, a última nesta emissão, 11, 16, segunda-feira, 10 de agosto. E agora um clássico Revolver dos Beatles com este Tomorrow Never Knows. Bem-vindos.

Mais um clássico a passar por aqui na antena dos 97.8. Recordamos este Son of a Preacher Man na belíssima voz de Dusty Springfield. A abrir hora, Jack White, música nova, Dollar Bill, clássico também dos Beatles. Recordamos Tomorrow Never Knows, Arcade Fire, A Rebellion Lies, os portugueses Cave Story com Sing Something for Us Now e também Dan Auerbach com Every Chance I Get, I Want You in the Flesh. Música nova, o regresso dos britânicos Django Django, vem um disco novo, chama-se Doveland, sai em novembro. Este é o avanço e aposta aqui da casa Cameos para ouvir nos próximos minutos.

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O groove inconfundível dos Clube Macumba de Tó Trips, João Doce, Gonçalo Leonardo e Gonçalo Prazeres, no segundo capítulo da história dos Clube Macumba, Solitania Beat, do qual ouvimos este Janaína Calling, lá atrás Alice Russell a revisitar um clássico original dos Rolling Stones. Ouvimos a versão de Brown Sugar. 32 minutos depois das 3, nem de propósito, seguimos precisamente com a música dos Rolling Stones. É um regresso à década de 60 para recordar o intemporal Sympathy for the Devil. Depois temos música nova dos históricos Unspiral Carpets, tem disco novo a caminho, o primeiro em 12 anos, chama-se Burn Like the Sun, sai no início do próximo ano. Vamos ficar com o avanço Drag the Bag e também uma passagem pela Califórnia dos Jane's Addiction em Been Caught Feeling. 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

música nova é Dream Pop dos norte-americanos Chase Green, nos últimos minutos, por aqui na Radar, com este Close Your Eyes. Lá atrás, em viagem no tempo, até à década de 90, para recordar o segundo álbum dos Jane's Addiction, de Perry Farrell, com Ben Cotthelling, do trabalho Ritual de Lo Habitual. Também a música nova dos Unspiral Carpets, a passar por aqui com Drag the Bag. Estamos praticamente a 5 minutos de hora certa, fechamos esta emissão 11-16 com mais música de 2026 do projeto Do Cabo do Mundo, um projeto que revisita o legado de Fausto Bordal Dias, para ouvir o belíssimo tema Soldados de Baco, para ouvir até ao sinal horário das 4. A partir das 4 a emissão prossegue com o Pedro Moreira Dias. Eu volto amanhã às 11. Boa tarde, divirtam-se, até amanhã.

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Birds Are Indie com Useless Effort, um dos temas para o trabalho editado este ano e que fecha também a trilogia de videoclipes que o trio acabou por fazer para a promoção desse mesmo disco e também com este terceiro single a ter mais um videoclipe agora, depois dos primeiros dois. Começamos então com os Birds Are Indie em Useless Effort, agora os Black Wizards com Wishing Well, um dos temas para o trabalho Force Majeure and the Acts of God, para o trio do Porto que roda por aqui nos 97.8.

os Kombucha de Lisboa com este Hand Is Broken. É para o EP de estreia Dude Spiral. Para a banda de Salvador Barros, Diogo Simões, Mauro Ferreira e também Félix Moreira. Agora vamos para o projeto de Natasha Simões, chama-se Mary Pool, com este Favorites.

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Também trabalho de estreia do Skoda Kino. Trabalho homónimo com esta missão a rodar por aqui hoje na emissora nacional desta segunda-feira, dia 10 de agosto. Para trás deixamos então Mary Poole com Favorite. É o segundo single que trazemos por aqui para a emissora nacional para o trabalho de Natasha Simões, o trabalho chamado Rotten Luck, que vem apresentando aqui nos 97.8, agora com a segunda faixa Favorite. Ainda para ouvirmos nesta emissora nacional, Jasmine tem nova canção, saiu na passada sexta-feira, chama-se Caracol. Dá conta precisamente de uma viagem de um caracol, nas próprias palavras de Jasmine, um que vivia na Serra da Arrábida e encontrou a sua paz e sossego. Tema esse que não faz parte de Dias em Branco, mas ele continua a apresentar esse mesmo disco e fecha essa tour depois em Lisboa e no Porto, no final do mês de novembro, na Casa Capitão e também no RCA. Já agora ficam as datas, dia 20 de novembro na Casa Capitão, dia 21 de novembro no RCA. Para fechar então a tour de Dias em Branco, o trabalho editado. Caracol para ouvir agora, depois também Tipo em Já Perdeu.

Jasmine com Caracol, do novo tema que lançou na passada sexta-feira, e também a continuar essa tour de apresentação do disco, o disco que faz quase já um ano de existência, Dias em Branco, e que tem o seu término de apresentação no mês de novembro em Lisboa e também no Porto. 4h25 para fechar esta emissora nacional, Tipo em Já Perdeu, é um dos temas que fará parte do novo longa duração de Salvador Menezes.

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Também Paula com The City. Antes, Johnny Marr em Spen. É para o novo trabalho do ex-guitarrista dos Smiths, The Age of Everything. Também o Suede com Emotionally Unavailable, tema que agora faz parte da edição deluxe de Antidepressants. Vamos a clássico dos Smiths, já falámos de Johnny Marr, Big Mouth Strikes Again.

Não cair na rotina. Os Cassete Pirata, aqui nos últimos minutos desta hora das 4 na Radar, antes com MGMT, Electric Feel e também Slow Dive para o tema Kisses, retirado de Alive um pouco mais atrás. Para fecharmos a hora, Prince com Controversy.

Sunshine chega já na próxima sexta-feira, 14 de agosto. Depois tem a apresentação marcada em concerto Radar, dia 24 de outubro, na Mel Arena. Concerto a não perder, pois claro. Outro dos nomes que passa por Portugal em Lisboa, dia 11 de novembro, Arlo Parks na sua tour de Desire. Aqui recordamos o tema Purple Face. Estamos a falar de Arlo Parks. Depois Best Youth com Mirror Ball. 5 e 4 minutos.

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X-Void com este July. Antes também tivemos os Japan, recordação para Life in Tokyo, e também outra recordação, mas de Everything But the Girl em Bittersweet. Seguimos 5h23, agora com Stone Foundation, este Outside Looking In, depois também um dos temas mais recentes de Houseplant para o seu disco de estreia, Do It Like This, e na sequência também os Kasabian.

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Erlen Doy e Eric Glambekbow, os Kings of Convenience, neste Mrs. Cold. Um pouco mais atrás tivemos também P.S. Lucas em Velen, para o trabalho de Pedro Lucas, e também os Avalanches na companhia de MGMT, e ainda Johnny Marr em The Divine Court. Ainda um pouco mais atrás, já que não quisemos estragar aqui a sequência, lá Security com Bingo, a tema que veio depois logo dos Kasabian com Lost Souls Forever. Faltam 13 minutos para as 6 da tarde. É a nova canção de Benjamin Clementine para ouvir agora, ele que também vai estar no Vodafone Paredes de Coura a apresentar novas canções. Esta é uma delas, chama-se Pizza Mind.

Os Nirvana a 3 minutos das 6 da tarde para fechar a hora. Os Garriers estão a caminho de novo disco, Nobody's Coming to Save You, depois do disco de estreia e aclamado disco de estreia também. O segundo parece ir no mesmo caminho. Este Erasure é um dos temas que encontramos neste novo trabalho.

Albert Hammond Jr. ao lado de Jude Law para a banda sonora do filme, aliás, da série, na verdade, Black Rabbit, aqui com o tema Turn to Black. Antes, os Cage the Elephant, com nova canção a rodar aqui nos 97.8. Esta chama-se Beaches in Tennessee, que ouvimos um pouco mais atrás. Também os Arctic Monkeys pelo meio com Do I Wanna Know. 6:10, vamos ao novo disco dos Afghan Whigs, chama-se Self Control. Este é um dos novos temas para esse mesmo trabalho, chama-se Jungle Rule. Logo a seguir, recordamos Beth Ditto com I'm Alive.

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Wolf Manhattan com Filling Your Sun Eyes. Um dos temas para Real Life is Overrated, trabalho de João Vieira, que editou em 2024. Depois deste Feelings and Eyes, também os Wilco de Jeff Tweedy, agora com War on War, um dos temas do seminal disco de 2001 e quarto disco para eles, Yankee Hotel Foxtrot, para a banda de Chicago. 6:21. Depois seguimos com Amy Curl e também os The Cure.

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The Cure con Hot Hot Hot, para o disco Kiss Me, Kiss Me, Kiss Me, de 87, sétimo disco da banda, editado através da Fiction Records. Antes, Amy Curl com Lembra-me um Sonho Lindo, recuperando a canção de Fausto Bordal Dias, transformando-a, é claro, para a modernidade e incluída para Pastoral 2.0 de Amy Curl. 6:32, agora os Killing Joke, Follow the Leaders, depois Babe Rainbow e também Gracie Horse.

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Assim o disse e cantou Joana Espadinha no primeiro disco, Material Tem Sempre Razão. Antes Leisure com Home e também Gracie Horse com Run Ricky Run. Estamos a 6 minutos das 7, 16 Underground com a nova canção que roda por aqui nos 97.8, Glimpse of You. Ainda os Wire também com The 15th para ouvir até às 7.

Editors com The Rush é para o novo disco Surface Echo and Sound, sai dia 30 de outubro. A iniciar esta hora das 7 para além do novo disco dos Editors, também o novo disco dos Kiwi Junior, chama-se Blow It Up. Esse sai já daqui a 4 dias, sexta-feira que vem, já é esse novo disco. Este Photos of the Reenactment é um dos temas que por lá vamos encontrar. Depois The Neighborhood e também os Interpol.

Interpol com Iron City, um dos temas para This Mirror Waits a Ton, sai daqui a 18 dias, isto é 28 de agosto, o novo disco dos norte-americanos, mais uma vez através da Partisan Records, 7 e um quarto. Agora clássico de Patti Smith, Gloria. Um pouco mais atrás ouvimos também os da Neighborhood, que passam este ano também por Portugal, em concerto radar. Ouvimos o tema Devil's Advocate. Agora, como dizia, clássico de Patti Smith, Gloria. Depois os Django Django ao lado de Charlotte Gainsbourg.

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You Can't Win Charlie Brown neste Shout. Pouco mais atrás tivemos então Michael Kiwanuka com All My Life e também os Jungle Jungle com prometido ao lado de Charlotte Gainsbourg no tema Waking Up. Agora é a vez dos belgas Deus em Sister Dew, recordação radarica nos 97.8, também a nova canção, melhor dizendo, a nova balada dos Queens of the Stone Age para ouvir mais à frente, chama-se Easy Street.

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depois de um disco ao vivo nas Catacumbas e também de uma tour mais acústica, até mesmo de covers ao lado de Norah Jones, os Queens of the Stone Age, com este Easy Street, e aqui com a colaboração da singer-songwriter de country, Nikki Lane, para este Easy Street. Faltam 15 minutos para as 8. Ficamos com Hot Air Balloon em Come This Far, faixa título para um dos nossos discos favoritos em termos nacionais de 2025. Tema título esse para ouvir depois, logo de seguida, com Lana Del Rey, If You Lie Down With Me. Também os The National fecham a sequência, e agora com I'll Still Destroy You, para ouvir até às 8. Eu regresso amanhã a partir das 4. Tchau, tchau, um abraço, até amanhã.

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3: Sara Marinho apresenta As Palavras que Lançamos ao Vento. Um romance que aborda temas como a saúde mental, burnout, relações familiares e demência. Uma história atual sobre os desafios de cuidar de nós e dos outros. O encontro está marcado para dia 14 de agosto, às 18 horas, na FNAC Algarve Shopping. A entrada é livre. A FNAC Algarve Shopping recebe Os Recante para a apresentação ao vivo do seu novo álbum, o primeiro totalmente composto por temas originais. Este trabalho assinala uma nova etapa no percurso da banda, revelando uma identidade musical cada vez mais consolidada. A sessão está agendada para o dia 16 de agosto, às 16 horas, na FNAC Algarve Shopping. A entrada é livre.
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4: Sheffield, 1988. 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

0: casas.
1: Mas
0: fala, jovem. Fala.
2: Ai, não tem. Ai!
0: Sou eu.
3: Não, é uma
0: porta.
2: Já estou cheia, não
0: devia
2: ter
0: que entrar. Calça caspa. Foi isso que eu tinha dito à Luísa, e tu estás a ver como a Luísa desquiosou tudo, tu deste mesmo um bocadinho que não lhe servia. Mas estão tanto jeito.

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